Amém? Glória a Deus. Glória a Deus. Glória a Deus. Glórias ao Senhor. Eu faço parte disso.

luz dos justos brilha intensamente, mas a lâmpada dos perversos se apagará. Da soberba só resulta a contenda, mas com os que se aconselham se acha a sabedoria. Os bens que facilmente se ganham, esses diminuem, mas o que ajunta à força do trabalho terá aumento. A esperança que se adia faz adoecer o coração, mas o desejo cumprido é árvore de vida. O que despreza a palavra, a ela se apenhora, mas o que teme o mandamento será galardoado. O ensino do sábio é fonte de vida, para que se evitem os laços da morte. A boa inteligência consegue favor, mas o caminho dos perfídios é intransitável. Provérbios 13, de 9 a 15.

Glória a Deus! Pois nada pode parar aquele que semeia a semente do reino de Deus.

tem alguém tocando a campainha. Quem será? Ei, eu acho que é Jesus. Ah, é sim! Pode entrar!

de amor, amigo de todos os momentos, refúgio constante, pela suprema paz que concedes ao pecador que te aceita como Senhor de sua vida, pelo viver cotidiano e mais que tudo, Senhor, eu te louvarei pela alegria da certeza de salvação que tu mesmo otorgas

Em paz eu vivia, porém ele me quebrantou, pegou-me pelo pescoço e me despedaçou, pôs-me por seu alvo, cerca-me as suas flechas, atravessa-me os rins e não me poupa, e o meu fel derrama na terra. Fere-me com ferimento sobre ferimento, arremete contra mim como um guerreiro, costura sobre a minha pele o cilício e revolve o meu orgulho no pó. O meu rosto está todo afogueado de chorar, e sobre as minhas pálpebras está a sombra da morte. Embora não haja violência nas minhas mãos, e seja pura minha oração. Ó terra, não cubras o meu sangue, e não haja lugar em que se oculte o meu clamor. Já agora, sabei que a minha testemunha está no céu, e nas alturas quem advoga a minha causa. Os meus amigos zombam de mim, mas os meus olhos se desfazem em lágrimas diante de Deus, para que ele mantenha o direito do homem contra o próprio Deus e o do filho do homem contra o seu próximo, porque dentro em poucos anos eu seguirei o caminho de onde não tornarei. Jó 16, de 12 a 22.

0: é fácil ser feliz.
1: Porque Deus amou ao mundo de tal maneira que deu o seu Filho unigênito, para que todo o que nele crê não pereça, mas tenha a vida eterna. João 3,16.
0: O amor de Jesus por nós é o maior amor do mundo inteiro. Já viu um amigo que faz de tudo pelo outro amigo? O amor de Jesus é ainda maior que o amor dos amigos. Você já viu um namorado que ama demais a namorada? O amor de Jesus por nós é ainda maior que o amor dos namorados. Você já viu uma praia? Saiba que o amor de Deus é ainda maior que a soma de grãos de areia do mundo todo. Que amor! Você não acha que somos amados demais? Temos a mamãe, o papai, a vovó, o vovô e muitas outras pessoas que nos amam muito e querem nosso bem. E ainda por cima, o amor de Jesus é maior que todo o amor da terra. Realmente, temos muitos motivos para ser felizes, você não acha?
1: Senhor Deus, obrigado.

Atrai a presença dele agora. Atrai a atmosfera dos céus para a terra. É o poder da presença, a manifestação da glória. Oh Deus, vem nos visitar. Vem neste lugar. Nos cobre, Pai, com a tua presença. Faça descer sobre nós o teu Santo Espírito.

mulher sábia edifica a sua casa, mas a tola a derruba com as próprias mãos. O que anda na retidão teme ao Senhor, mas o que desvia de seus caminhos o despreza. Na boca do tolo está a punição da soberba, mas os sábios se conservam pelos próprios lábios. Não havendo bois, o estábulo fica limpo, mas pela força do boi há abundância de colheita. A verdadeira testemunha não mentirá, mas a testemunha falsa se desboca em mentiras. O escarnecedor busca sabedoria e não acha nenhuma, mas o prudente, porém, o conhecimento é fácil. Desvia-te do homem insensato, porque nele não acharás lábios de conhecimento. Provérbios 14, 1 a 7.

resposta branda desvia o furor, mas a palavra dura suscita a ira. A língua dos sábios adorna o conhecimento, mas a boca dos insensatos derrama a estultícia. Os olhos do Senhor estão em todo lugar, contemplando os maus e os bons. A língua serena é árvore de vida, mas a perversa quebranta o espírito. O insensato despreza a instrução de seu pai, mas o que atende à repreensão consegue a prudência. Na casa dos justos há grandes tesouros, mas na renda dos perversos há perturbação. A língua dos sábios derrama o conhecimento, mas o coração dos insensatos não procede assim. Provérbios 15, 1 a 7.

0: me dá.
1: Por isso, deixando a mentira, fale cada um a verdade com seu próximo, porque somos membros uns dos outros. Irai-vos e não pequeis. Não se ponha o sol sobre a vossa ira, nem deis lugar ao diabo. Aquele que furtava, não furte mais. Antes trabalhe, fazendo com as próprias mãos o que é bom para que tenha com que acudir aos necessitados. Não saia da vossa boca nenhuma palavra torpe, e sim unicamente a que for boa para a edificação, conforme a necessidade, e assim transmita graça aos que ouvem. E não entristeçais o Espírito de Deus, no qual fostes selado para o dia da redenção. Efésios 4, versículo 25 a 31.

Oh, glória a Deus. Aplauda mesmo ao Senhor Jesus. Ele vive. Aleluia. Aleluia.

Organizado após a aprovação na Assembleia da Igreja em 5 de dezembro de 1984. As comemorações do centenário da Primeira Igreja Batista do Rio de Janeiro estava a concluir-se e, devido às significantes atuações do Coral do Centenário, surgiu a proposta da criação do Coro João Sorém pelos diáconos José Pimentel, Gilberto Figueira e sua esposa, organista Neuci Figueira. Após a elaboração do regimento interno do coro, os coristas que participavam do Coral do Centenário foram transferidos para o Coro João Sorém, a saber, 120 sopranos, 78 contraltos, 69 tenores e 69 baixos. Não podemos deixar de lembrar daqueles que foram os pioneiros deste ministério coral durante o centenário da nossa igreja: os regentes Saulo Velasco, Eudora Petrovski Salles, João Batista Genuíno, os organistas Bete Antunes de Oliveira, Amaro Sorém, e o coro, além dessas participações em nossos cultos, participou das comemorações do centenário dos batistas cariocas, em um concerto sacro nas escadarias da Câmara Municipal do Rio de Janeiro do mesmo ano. Denominado Coro João Sorém, homenageando o pastor emérito da nossa igreja. Foi eleito, então, o diácono José Pimentel como presidente coordenador do coro. Lembramos também com gratidão pela vida e dedicação da regente e organista Marília Sorém, acompanhada pelo irmão Ezequiel Decote como presidente do coro, posição ocupada posteriormente pelo irmão Jaime Hilário. Lembramos também o apoio e atenção das organistas Neuzi Figueira, Carmen Balesteiro, Regina Lacerda e o irmão Antônio Henrique de Souza. O coro João Sorém foi conduzido por 16 anos pelo regente João Marcos Sorém, que é filho do nosso pastor emérito e que tanto desenvolveu o cântico de hinos da congregação, entrosados com arranjos corais. Atualmente, o coro tem como regente a ministra de música Berenice Antunes e a irmã Elci Ares, nossa pianista. E hoje, celebramos com muita alegria os 40 anos deste coro. 40 anos de vozes entrelaçadas, de corações afinados em harmonia, de fé, arte e dedicação. Hoje, olhamos para trás com gratidão e para frente com esperança. Vou repetir. Hoje, olhamos para trás com gratidão e para frente com esperança. Agradecemos a cada pessoa que fez parte dessa história, aos que começaram lá no início com coragem e paixão, e aos que chegaram ao longo do caminho trazendo novos sonhos e talentos, e aos que seguem firmes, mantendo viva a chama da música e do espírito comunitário. São 40 anos de ensaios, apresentações, superações e encontros. Cada nota cantada é um testemunho de amor, serviço e união. Que venham muitos mais anos de música, inspiração e alegria. Deus, a todos vocês, a todos nós, abençoe.

em verdade vos digo, o que não entra pela porta no aprisco das ovelhas, mas sobe por outra parte, esse é ladrão e salteador. Aquele, porém, que entra pela porta, esse é o pastor das ovelhas. Para este, o porteiro abre. As ovelhas ouvem a sua voz, ele chama pelo nome as suas próprias ovelhas e as conduz para fora. Depois de fazer sair todas as que lhe pertencem, vai adiante delas, e elas o seguem porque lhe reconhecem a voz. Mas de modo nenhum seguirão o estranho, antes fugirão dele, porque não conhecem a voz dos estranhos. Jesus lhe propôs esta parábola, mas eles não compreenderam o sentido daquilo que lhes falava. Jesus, pois, lhes afirmou de novo: em verdade vos digo, eu sou a porta das ovelhas. Todos quantos vierem antes de mim são ladrões e salteadores, mas as ovelhas não lhe darão ouvidos. Eu sou a porta. Se alguém entrar por mim, será salvo. Entrará e sairá, e achará pastagens. O ladrão vem somente para roubar, matar e destruir. Eu vim para que tenham vida e a tenham em abundância. Eu sou o bom pastor. O bom pastor dá a vida pelas ovelhas. João 10, de 1.

que em esperança somos salvos. Ora, a esperança que se vê não é esperança, porque o que alguém vê, como esperará? Mas se esperamos o que não vemos, com paciência esperamos. E da maneira também, o Espírito ajuda nossas fraquezas, porque não sabemos o que havemos de pedir como convém. Mas o mesmo Espírito intercede por nós com gemidos inexprimíveis. E aquele que examina os corações sabe qual é a intenção do Espírito, e é ele que, segundo Deus, intercede pelos santos. E sabemos que todas as coisas contribuem juntamente para o bem daqueles que amam a Deus, daqueles que são chamados por seu decreto. Romanos, capítulo 8, versículo 24 a 28.

Quem dentre vós é sábio e entendido? Mostre pelo seu bom trato as suas obras em mansidão de sabedoria. Mas se tendes amarga inveja e sentimento faccioso em vosso coração, não vos glories nem mintais contra a verdade. Essa não é a sabedoria que vem do alto, mas é a terrena, animal e diabólica. Porque onde há inveja e espírito faccioso, aí há perturbação e toda a obra perversa. Mas a sabedoria que do alto vem é primeiramente pura, depois pacífica, moderada, tratável, cheia de misericórdia e de bons frutos, sem parcialidade e sem hipocrisia. Tiago 3, versículo 13 a 17.

porque não faço o bem que quero, mas o mal que não quero, esse faço. Mas se eu faço o que não quero, já não sou eu quem o faz, e sim o pecado que habita em mim. Então, ao querer fazer o bem, encontro a lei de que o mal reside em mim. Porque a inclinação da carne é morte, mas a inclinação do espírito é vida e paz. Porque se viverdes segundo a carne, caminhais para a morte, mas se pelo espírito mortificardes os feitos do corpo, certamente vivereis. Pois todos os que são guiados pelo Espírito de Deus são filhos de Deus. Romanos, capítulo 7, versículo 19 e 21, capítulo 8, versículo 6, 13 e 14.

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Esse é o teu tempo. Tempo do Senhor levantar uma nova geração. Geração que está vencendo os seus limites.

Glória ao Senhor. Amém. Glória a Deus. Glória a Deus.

Guarda a tua língua do mal e os teus lábios de falarem o engano. Aparta-te do mal e faz o bem. Procura a paz e segue-a. Os olhos do Senhor estão sobre os justos e os seus ouvidos atento ao seu clamor. A face do Senhor está contra os que fazem o mal para desarraigar da terra a memória deles. Os justos clamam e o Senhor os ouve e os livra de todas as suas angústias. Perto está o Senhor dos que têm o coração quebrantado e salva os contritos de espírito. Muitas são as aflições do justo, mas o Senhor o livra de todas. Salmo 34, 13 a 19.

confiai no Senhor perpetuamente, porque o Senhor Deus é uma rocha eterna, porque Ele abate os que habitam no alto, na cidade elevada, abate-a, humilha até a terra e até o pó. O pé a pisará, os pés dos aflitos e os passos dos pobres. A vereda do justo é plana. Tu que és justo, aplanas a vereda do justo. Também através dos seus juízos, Senhor, te esperamos. No teu nome e na tua memória está o desejo da nossa alma. Com minha alma suspiro de noite.

e com meu espírito dentro em mim, eu te procuro diligentemente, porque quando os teus juízos reinam na terra, os moradores do mundo aprendem justiça. Ainda que se mostre a favor ao perverso, nem por isso aprende a justiça. Até na terra da retidão, ele comete a iniquidade e não atenta para a majestade do Senhor. Senhor, a tua mão está levantada, mas nem por isso a veem. Porém verão o teu zelo pelo povo e se envergonharão, e o teu furor por causa dos teus adversários, que os consuma. Senhor, concede-nos a paz, porque todas as nossas obras tu a fazes por nós. Isaías 26, 4 a 12.

Quero convidar você a abrir a sua Bíblia em 1 Coríntios, capítulo de número 12. Nós vamos ler o versículo 27. 1 Coríntios, capítulo 12, versículo 27, que é o versículo que tem servido como divisa desses três cultos em comemoração ao aniversário da nossa igreja. 1 Coríntios, capítulo 12, verso de número 27. Carta do apóstolo Paulo aos Coríntios, capítulo 12.

pela tua palavra. Obrigado porque hoje é o Senhor que aqui nos reúne como igreja tua, para receber o nosso louvor, a nossa adoração e o reconhecimento de que até aqui o Senhor nos ajudou. Recebe a glória, recebe o louvor, porque sabemos que esta igreja só chegou até aqui porque o Senhor foi fiel a ela. O Senhor a guardou, o Senhor a sustentou, o Senhor a protegeu e o Senhor a abençoou. O Senhor use esta noite, esta palavra, tudo o que está sendo feito aqui, para continuar a abençoando e edificando. E que tudo seja assim, para a glória do teu santo nome. É a nossa oração, em nome de Jesus. Amém. A igreja somos nós. A igreja somos nós. Este tem sido o tema, tem sido o moto, tem sido a expressão, a palavra que tem dado norte, dirigido as nossas ações de forma muito especial neste ano e talvez também para os próximos, no nosso desejo, no nosso anseio de sermos uma igreja conforme o modelo do Novo Testamento. É isso que queremos ser. Assim como Jesus teve uma igreja em Corinto, assim como Jesus teve a sua igreja em Filipos, teve a sua igreja em Laodiceia, teve a sua igreja em Éfeso, queremos ser a igreja de Jesus no Brás. Que no futuro os cristãos digam: Jesus teve uma igreja sua no Brás. Queremos ser essa igreja. E quando nós dizemos que a igreja somos nós, logo nos vem à mente a ideia, a verdade, de que a igreja não é o templo. Por mais que amemos o nosso templo, por mais que cuidemos dele, nós somos sim uma igreja local, mas o local em que nos reunimos não é a igreja. A igreja de Jesus não é feita de pedras, de tijolos, de areia e argamassa. A igreja de Jesus é feita por pessoas. A igreja de Jesus é constituída por pessoas de carne e osso, como eu e você, mas pessoas amadas pelo Deus Pai, remidas pelo Deus Filho, seu sangue, e seladas com o selo do Deus Espírito. A igreja somos nós. Como vai dizer o apóstolo Paulo aqui nesse versículo tão singelo, eu diria, da sua carta no capítulo de número 12, o versículo 27. Vós sois, ele é enfático. Ele não diz vós sereis e nem diz vocês foram, não são mais. Vocês se desviaram, vocês pecaram, agora não são mais. Ele não diz isso. Ele diz, vós sois, tempo presente, agora, hoje. E é interessante para quem ele está primeiramente dizendo, endereçando, esse vós sois, esse encorajador, vós sois. Ele está falando à igreja de Corinto. Uma das igrejas mais abençoadas espiritualmente, não faltava dons nessa igreja, mas que de forma paradoxal, não faltavam também problemas. Era uma igreja onde não faltavam dons e também não faltavam problemas. E diga-se de passagem, problemas seríssimos. Problemas graves que fez com que o apóstolo tivesse que escrever a sua carta. Suas duas cartas, ainda tem uma que parece que se perdeu. Ou seja, foi uma igreja que deu muito trabalho para o apóstolo, mas nem por causa desses problemas, dessas dificuldades, dessas limitações, dessas fragilidades, em alguns momentos, dessas carnalidades, ele deixou de dizer, vocês são santos. Vocês são amados de Deus Pai. Vós sois.

0: pois o corpo de Cristo e individualmente, ou seja, cada um de vocês são membros desse corpo. Olha que coisa mais encorajadora você ouvir de um líder espiritual como o apóstolo Paulo, ordenado por Deus e pelo seu Espírito, dizer a essa igreja e a nós hoje também: vós sois o corpo de Cristo. Aleluia. Porém, o que significa na prática nós afirmarmos que a igreja somos nós? A igreja não é esse lugar. Esse lugar serve à igreja. Mas a igreja somos nós, as pessoas. O que, que significa na prática afirmar isso? Baseado nesse texto e também em outros textos que testemunham dessa verdade para nós. Quando nós dizemos a igreja somos nós, biblicamente falando, nós estamos dizendo que em Cristo Deus nos fez a todos sacerdotes, todos nós, sem exceção, todos os que estão em Cristo, o sumo sacerdote, foram feitos por Ele, seus sacerdotes. Ou seja, eu que estou aqui hoje nesse púlpito, esses irmãos que estão aqui hoje nesse lindo coral, não são mais sacerdotes que você. Nós não somos. Nós não somos uma elite espiritual separada para servir ao povo comum. Não, no Novo Testamento, na Nova Aliança, não há essa divisão mais. Não existe um grupo mais consagrado. No Novo Testamento, por causa do que Cristo fez na cruz, todos nós nos tornamos sacerdotes de Deus. Sem distinção. O apóstolo João vai dizer lá no Apocalipse capítulo 1, 5, há aquele que nos ama, Jesus, e nos libertou dos nossos pecados pelo seu sangue e nos constituiu reino e sacerdotes. Nos constituiu reino e sacerdotes para Deus. Louvado seja o Senhor. Isso significa que por causa de Cristo, e porque o que Ele fez na cruz por nós, todos nós, sem nenhuma exceção, temos acesso direto a Deus. Pelo sangue do Cordeiro, nós entramos no Santo dos Santos. O véu foi rasgado e foi aberto um novo e vivo caminho pelo qual podemos adentrar, lavados com água limpa, cobertos pelo sangue de Jesus. Não precisamos mais de mediadores, já temos o nosso sumo sacerdote que é Cristo, e por meio dele nos achegamos a Deus, a sua presença, e podemos adentrar esse Santo dos Santos e entregar a Ele as nossas orações, e não apenas as nossas orações em nosso favor, mas as nossas orações também em favor de outros, e Ele ouve. E Ele responde, porque Ele é fiel. Você já não teve a experiência de um dia orar por alguém e esse alguém depois chegar e dizer a você, testemunhar, que ele se sentiu aliviado, que ele se sentiu liberto de uma opressão, que de alguma forma Deus ouviu aquela oração, Deus respondeu, Deus derramou graça sobre ele, Deus o libertou, Deus o abençoou. Você já não teve essa experiência? Sabe por que isso acontece? Porque Deus fez de você em Jesus um sacerdote dele. Por isso, ore. Ore por pessoas. Ore pelo seu marido, ore pelos seus filhos, ore pela sua esposa, ore pela sua igreja. E também peça orações àqueles que você sabe são feitos também sacerdotes de Jesus. Porque Como diz Tiago, a oração de um justo tem muito poder. Então vamos orar, irmãos, porque nós temos acesso a Deus e Ele ouve as nossas orações. Por pura graça e para a glória dEle. Mas quando nós dizemos que a igreja somos nós não estamos apenas afirmando que todos nós, cobertos pelo sangue da cruz, fomos feitos sacerdotes. Essa divisão aqui dessa plataforma é apenas funcional. Não é uma questão de espiritualidade, é uma questão só de funcionalidade. O louvor que Deus ouve é de todos nós. A grande plateia aqui não somos nós, a grande plateia é Jesus. O culto é para Ele, é para a glória dEle. Mas quando dizemos que a igreja somos nós também estamos dizendo que todos nós, em Cristo, fazemos parte do seu corpo. Vós sois o corpo de Cristo e individualmente, ou seja, cada um de vocês, membros desse corpo. Agora, isso não significa que todo mundo faz a mesma coisa. Por exemplo, sexta-feira, eu estava conversando com dois irmãos, e eles me dizendo assim, que eles amariam muito participar do coro masculino. E eu respondi, olha, no meu caso, por amor à igreja, eu não. Porque não vai dar certo, eu vou estragar qualquer música, eu garanto a você. Então meu lugar não é lá. O próprio apóstolo Paulo vai dizer na sequência, na igreja Deus designou alguns, não todos, alguns, primeiramente apóstolos, em segundo lugar profetas, em terceiro mestre, depois os que realizam milagres, depois os que têm dons de curar, os que socorrem os santos, os que administram, os que falam variedades de línguas. Acaso são todos apóstolos? São todos profetas? São todos mestres? Todos realizam milagres? Todos têm dons de curar? Falam todos em línguas? Todos as interpretam? E claro que a resposta é não. Por quê? Porque somos um corpo. Alguns Deus colocou como mãos, outros Deus colocou como olhos, outros Deus colocou como boca. Assim se forma o corpo e a Bíblia diz que é Deus quem distribui os dons, as capacidades, segundo Ele quer. Ele sabe como formar o corpo. O apóstolo Pedro vai nos ajudar, dizendo assim, 1 Pedro 4,10, servir uns aos outros, conforme o dom que cada um recebeu, como bons administradores da multiforme graça de Deus. Ou seja, o que define a função de cada um de nós nesse corpo, embora todos nós sejamos sacerdotes de Cristo, chamados a entrarmos no Santo dos Santos, a interceder, a ministrar aos santos, contudo, o que define o que cada um vai fazer, qual a função que cada um vai desempenhar, é o dom recebido. Por soberana vontade e decisão de Deus, você recebeu um dom. Você recebeu pelo menos um dom. Esse dom é uma capacidade. É um poder do próprio Jesus, é dele esse poder, mas ele compartilha uma fração desse poder com você, fazendo de você um depositário da graça. Por isso que eu te pergunto, você tem servido a Deus, a Jesus, ao corpo dEle, à sua igreja, por meio do dom que você recebeu dEle? Porque você foi feito um vaso cheio de graça, que quando essa graça transborda, ela abençoa muita gente, a fim de que você não seja como uma uva que seca no pé, que murcha, sem ter abençoado os outros com o seu suco e o seu sabor. Que coisa mais triste. Ali numa uva há a bênção, a graça. Mas se ela morre no pé, tudo aquilo morre com ela. Você tem servido conforme o dom que você recebeu? Para que você não seja como uma vela que nunca saiu da caixa, nunca foi acesa, nunca se desgastou, é verdade, mas também nunca iluminou. A vela foi feita para se desgastar mesmo. Porque enquanto ela se desgasta, ela ilumina. Foi para isso que ela foi feita. Não tenha medo de se desgastar, não. Um lápis que não se desgasta ali no papel, nunca escreve nada. Para que você não seja como um grão de trigo, que passou a vida inteira se preservando, se preservando, se preservando, nunca se entregou à terra, e por isso nunca frutificou. Como diz a boa teologia, não existe sequer um crente que possua todos os dons pelos quais ele possa dizer, não preciso de você. Mas também não existe sequer um crente que não tenha recebido pelo menos um dom de Deus pelo qual ele não possa servir. Como diz o pastor Vieira, fiquei sabendo, pastor que pastoreou essa igreja por 30 anos, é atribuída a seguinte frase a ele: não existe crente desdondado. Não existe crente desdondado. Você recebeu um dom da parte do Senhor, pelo menos um. Você é um depositário da graça divina. Que essa graça que Deus confiou, que Deus derramou sobre você, ela transborde para a bênção de muitos. Você é abençoado para abençoar. É pouco Deus abençoar a sua vida. É pouco para Ele. Ele quer fazer da sua vida uma bênção. Sê tu uma bênção. Em nome de Jesus. Tenha coragem. Em nome de Jesus, você é muito útil para o reino de Deus. E terceiro, irmãos, quando nós dizemos, a igreja somos nós, queremos dizer também que todos nós, sem exceção, somos testemunhas. Nós somos testemunhas, fomos feitos testemunhas. Um pastor já disse, e é verdade que sal, para salgar, precisa sair do saleiro. Sal que não sai do saleiro, não salga. Por isso que, se nós que somos a igreja, queremos de fato, e se é que queremos, mas se queremos de fato cumprirmos com a nossa vocação de sermos sal da terra e luz do mundo, sabe onde a gente precisa estar? No mundo. Não para ser dele. Mas para cumprirmos a nossa função em relação a ele. Não se esconde uma lâmpada, uma candeia debaixo da cama. Foi Jesus que disse. Jesus também orou a Deus, ao Pai, pedindo, Senhor, Pai, peço-lhe, não peço que os tires do mundo, não peço que os tires do mundo, mas que os livres do mal. Mas eu não peço que os tires do mundo. Aliás, eu os envio, como o Senhor me enviou. E ele ainda vai dizer, antes de subir aos céus, a promessa. Mas recebereis poder quando o Espírito Santo descer sobre vós, sereis minhas testemunhas, tanto em Jerusalém, como em toda a Judéia e Samaria, e até os confins da terra, e essa promessa já se cumpriu. O Espírito Santo já foi derramado. Nós já fomos imbuídos de poder do Espírito Santo, para sermos suas testemunhas, não só dentro dos quatro cantos desse templo, mas nos quatro cantos do mundo. Porque o campo é o mundo. Aqui, você sabe o que é aqui? Aqui, irmãos, aqui é o posto de gasolina. A gente vem aqui, é reabastecido, para depois seguir. Sabe o que é aqui, irmãos? Aqui é o rancho. Fiquei sabendo que o pessoal que trabalha na roça tem um rancho. E tem uma hora que eles se reúnem lá no rancho para se refortalecerem. Com água, com pão, com conversa. E depois voltam ao trabalho, para a roça. Aqui é o vestiário. Que o time se reúne. Para receber novas orientações. E depois seguir de volta ao campo. Porque o campo é o mundo. É lá que nós somos testemunhas. Eu me lembro até hoje. A igreja onde eu era seminarista. Nosso pastor colocou uma placa na saída da igreja. Para que todos os que tinham participado do culto. Antes de irem para as casas, para a rua, para o mundo, lessem o que estava escrito. E o que estava escrito é, você está entrando no campo missionário. Então amanhã, quando você chegar no seu serviço, diga para você mesmo. Eu não estou aqui só para ganhar dinheiro. Eu não estou aqui só para cumprir um horário. Eu não estou aqui só para realizar uma tarefa. Eu estou aqui como testemunha de Jesus para cumprir a missão. Como ele mesmo disse, vós sois o sal da terra e a luz do mundo. Nossa igreja, a PIB do Brás, está completando hoje, ontem comemoramos, 113 anos. 113 anos de história. E também 113 anos de lutas, mas também 113 anos de vitória para a glória de Deus. Por isso podemos dizer, como Samuel, até aqui nos ajudou o Senhor. Louvado seja o nosso Deus. A minha oração, irmãos, é que Deus continue fazendo desta igreja, em outras palavras, de nós. Um sacerdócio real. Um corpo santo. E uma testemunha fiel. Para a salvação de muitos. Para a nossa alegria e para a glória de Deus. Que assim seja e que Deus nos abençoe. Hoje e sempre. Amém.
1: Amém, amém. Obrigado, pastor Ricardo Aracaki, titular da Primeira Igreja Batista do Brás. É uma alegria, uma satisfação. É uma alegria, uma satisfação ter Jesus Cristo em nossos corações, não é mesmo? É uma alegria, eu, você, com Jesus Cristo, né, entendendo bem a palavra e aplicando em nosso viver, não é mesmo? Agora, é interessante que a gente ouve e não persiste, às vezes, então relaxa, não pode. Você entendeu a mensagem direitinho? Então, agora vamos aplicar em nossas vidas, ok? Vamos em frente com muito gosto, com muito prazer. A rádio é paulista. Bom dia. 8 horas e 23 minutos.

0: em verdade vos digo, o que não entra pela porta no aprisco das ovelhas, mas sobe por outra parte, esse é ladrão e salteador. Aquele, porém, que entra pela porta, esse é o pastor das ovelhas. Para este, o porteiro abre. As ovelhas ouvem a sua voz, ele chama pelo nome as suas próprias ovelhas e as conduz para fora. Depois de fazer sair todas as que lhe pertencem, vai adiante delas, e elas o seguem porque lhe reconhecem a voz. Mas de modo nenhum seguirão o estranho, antes fugirão dele, porque não conhecem a voz dos estranhos. Jesus lhe propôs esta parábola, mas eles não compreenderam o sentido daquilo que lhes falava. Jesus, pois, lhes afirmou de novo: em verdade vos digo, eu sou a porta das ovelhas. Todos quantos vierem antes de mim são ladrões e salteadores, mas as ovelhas não lhe darão ouvidos. Eu sou a porta. Se alguém entrar por mim, será salvo. Entrará e sairá, e achará pastagens. O ladrão vem somente para roubar, matar e destruir. Eu vim para que tenham vida e a tenham em abundância. Eu sou o bom pastor. O bom pastor dá a vida pelas ovelhas. João 10, de 1 a 11.
1: Ouviu direitinho a mensagem especial? Maravilha, maravilha. E nós vamos em frente com muito gosto, com muito prazer. 8 horas 31 minutos, a Rádio É Paulista, falando do amor de Deus com você. Em frente.

Mais uma mensagem cantada aqui na Rádio Paulista Online. Quem é que você quer que o Senhor faça por você? Hã? Aí, quem é que você quer que o Senhor faça por você? Senhor, que eu torne a ver. Olha um pedido, hein? Senhor, que eu torne a ver, não é? Lucas capítulo 18, versículo 41, nós temos, nós encontramos. O que é que não apenas o perturba, mas faz de você um perturbador? É sempre algo que você não é capaz de resolver sozinho. O repreendiam para que se calasse, ele, porém, cada vez gritava mais. Insista na perturbação até ficar face a face com o próprio Senhor. Não queira endeusar o bom senso. E quando Jesus lhe perguntar o que quer que ele faça por você em relação a essa incrível situação com que se depara, lembre-se de que ele não age pelas vias do bom senso, mas por vias sobrenaturais. Observe como limitamos o Senhor quando relembramos algo que, no passado, desejamos que ele fizesse por nós. Eu sempre falhei nisso e sempre hei de falhar. E por causa disso, não lhe pedimos o que queremos, pois pensamos, seria ridículo pedir a Deus que fizesse isso. Mas se trata de impossibilidade e exatamente o que temos que pedir. Se não se trata de algo impossível, não chega a ser de fato uma perturbação. Deus fará o que for absolutamente impossível. Aquele homem recuperou a visão, não é? Você viu, você entendeu, você sabe disso, está na Bíblia. Aquele homem recuperou a visão. Se há algo realmente impossível para nós, é chegarmos a identificar-nos tanto com o Senhor que nada reste da velha vida, não é mesmo? Mas ele o fará, se lhe permitirmos, né? Mas temos que chegar ao ponto de acreditar que ele é todo-poderoso. Não é ter fé no que Jesus diz, mas nele mesmo. Tá? Não é ter fé no que Jesus diz, mas nele mesmo. Se nos voltarmos apenas para o que ele diz, nunca teremos fé. Uma vez que vemos Jesus, ele realiza o impossível com a mesma naturalidade com que respiramos. A angústia provém da obstinada estupidez do nosso coração. Não queremos crer, não queremos nos afastar da praia da incredulidade. Preferimos continuar a nos preocupar. E aí, hein? E aí, o que é que você pensa sobre isso, hein? Como vai a sua vida com o Senhor? Responda. Bom dia. Agora 8 horas e 39 minutos.

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Sempre tem uma mensagem para o meu, para o seu coração. E eu fico aí observando, né, as coisas, os noticiários da televisão. E a gente vê tanta gente aí, né? Tanta gente fazendo coisas que não devem fazer por desconhecer as escrituras, como Jesus disse, não é? Jesus falou, vocês erram por não conhecerem as escrituras. Então, aí você pensando que está certo, que está vivendo de uma maneira certa, agindo de uma maneira certa, como alguém falou para ela que ela teria que fazer e passar por aquilo, ter fé naquilo, né? E aí ela vive uma vida infrutífera, que não dá em nada, não dá em nada, né? Tá aí, então, hoje vi uma notícia aí, né? Algo, todo mundo fazendo coisas, né? Prestando aí culto a outras entidades, outras coisas, né? E não é que eu vou aqui agora mencionar tudo isso, porque é muita gente que estão enganadas, que não estão fazendo aquilo que Deus deseja, lamentavelmente, e eles estão achando que aquilo é normal, é natural, e vão vivendo a sua vida, não é? Infelizmente, precisam mesmo conhecer a Bíblia, ler a Bíblia. Não é simplesmente ler a Bíblia, a palavra de Deus, não é? Tem que entender, cada vírgula faz diferença na Bíblia, cada vírgula ela faz diferença na Bíblia, você precisa saber disso, não é? Muitas vezes o camarada vai lendo, ah, como é gostoso ler, como é bom ler, não é? Mas se você perguntar para ela, né, o que é que ela leu, o que é que ela entendeu, ela vai falar, ela coça a cabeça, com certeza, não é? Por quê? Porque não teve o entendimento, não buscou entendimento. É preciso o quê? Né? Antes de você estar orando, né? Orar, né? Antes de você estar lendo, você precisa orar a Deus para que ele lhe dê discernimento e entendimento, tá? E aí você vai fazer a coisa certa, a coisa que Deus deseja, né? Entender. Quando Jesus falou, né, que vocês erram por não conhecerem as escrituras, eu fico preocupado com as pessoas. Eu fico preocupado porque às vezes ela está vivendo aí no mundo fazendo coisas que achando que estão certas, né? Ah, mas eu faço isso, eu faço aquilo, faço aquele outro, eu respeito, não é? Mas, na realidade, elas estão vivendo de um modo diferente, num modo diferente, né? Buscando em coisas diferentes, não é? Vestindo roupas diferentes para dizer que estão acertando, batendo o bumbo, né? Batendo o bumbo, achando que estão certos, corretos, não é? Mas não é assim. A vida cristã, ela é dinâmica. A vida cristã é dinâmica. Se você ler as escrituras, meditar à luz da palavra de Deus, você vai ver o que é certo e o que é errado. Até agora as pessoas estão vendo só um lado, vivendo, achando que estão certos, né? Que eles estão muito bem, né? Eles já estão bem com Deus, aquela coisa toda, mas não estão. Não estão, você precisa conhecer. Por que é que Jesus disse, né? Vocês erram por não conhecerem as escrituras. Porque você tem que ter nela, na escritura, na palavra de Deus, na Bíblia, né? Tudo aquilo que é verdadeiro e real. Verdadeiro e real. A Bíblia não é uma brincadeira, é a palavra de Deus. A palavra de Deus, e você tem que entender isso. Uma vez que você entende, uma vez que você passa a entender a luz da palavra de Deus,

Depois veio o apóstolo Paulo, né? Também continuou falando, e hoje nós temos o registro verdadeiro das Escrituras. Tudo o que você precisa fazer, tá? A Bíblia, ela tem normas. Você precisa entender estas normas, tá? Tem uma conduta. Você precisa seguir realmente esta conduta, viver de acordo com a vontade de Deus verdadeiramente, tá? É você e Deus. Em nome de Jesus Cristo, procure a palavra de Deus. Busque a palavra de Deus e você vai encontrar com certeza. Tá bom? 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

Ah, Rádio E Paulista, é uma alegria ter você aqui ouvindo, viu? Ouvindo este novo som, né? Que fala do amor de Deus, que mostra o caminho a seguir. Ah, a invariável pergunta: tu me amas? Lembra? Tu me amas? Está lá no Novo Testamento, na Bíblia, não é? No livro de João, no capítulo 21, versículo 17. Pedro nada declara nessa hora. Mateus 26, 33 a 35 fala: o amor natural professa e se declara. O amor verdadeiro só se revela quando é, o quê? Só se revela quando é tocado pela tristeza causada pela pergunta de Jesus Cristo. Pedro amava Jesus como qualquer homem natural aprecia um homem bom. Isso é amor temperamental. Isso é amor temperamental. Ele pode penetrar fundo na individualidade, mas não toca o âmago da pessoa. O verdadeiro amor nunca professa coisa alguma. Jesus disse: todo aquele que me confessar diante dos homens, isto é amor expresso, né? É o amor expresso não apenas por palavras, mas por tudo o que faz. A menos que tenhamos sido magoados a ponto de não termos mais ilusões,

0: com relação a nós mesmos, a palavra de Deus não está operando em nós. A palavra de Deus fere mais do que qualquer pecado, porque o pecado embota o sentimento. A pergunta do Senhor intensifica o sentimento de tal maneira que ser magoado por Jesus é sentir a mais intensa dor que se possa conceber. Ela magoa não apenas da maneira natural, mas de um modo pessoal muito profundo. A palavra do Senhor penetra até o ponto de dividir alma e espírito. Não deixa nenhuma ilusão. Não há possibilidade de se ter uma atitude sentimental diante da pergunta do Senhor. Não conseguimos dizer coisas bonitas quando o Senhor nos fala diretamente. A dor é por demais terrível. A dor é por demais terrível. É tão grande que todos os outros interesses perdem a importância. Não há dúvida, olha só, hein? Não há dúvida de que a palavra do Senhor dirigida a um filho dele causa dor. Não há dúvida, né, de que a palavra do Senhor dirigida a um filho dele causa dor. Mas o que causa essa dor traz uma grande revelação, tá? Então, você, agora há pouco nós falamos, né? Quantas pessoas que estão andando aí no erro pensando que estão certas, né? Pensando que estão fazendo até as coisas certas, né? Prestando culto de uma maneira esquisita, né? Toda diferente daquela que é o original, né? Ou seja, né? Conhecendo a palavra de Deus e fazendo certo, fazendo o correto. Ele vive uma vida inteira com Jesus Cristo no coração. E o Espírito Santo que habita nele, não é? Vai mostrar o que nós devemos fazer corretamente à luz das Escrituras. Está tudo na Bíblia, viu? Está tudo na Bíblia, na palavra de Deus. Não é o que você vê na televisão, você vai fazer igual. Não é o que você ouve através de uma palavra estranha que você vai viver aquilo. Não, não é assim, né? Você precisa estudar a palavra de Deus, compreender o que é que está escrito, né? Pedir direção a Deus para que Ele mostre a você, o Espírito Santo do Senhor mostra a você o que deve ser feito corretamente. Não viver aí, né? Vivendo uma vida lá, uma vida aqui, uma vida do outro lado, né? E vivendo, achando que estão certos. Mas eu vou até a igreja, né? Mas qual é a igreja que você vai? Qual é a igreja e o que você está fazendo muitas vezes, né? Ali naquele local, tá? Com todo respeito, mas nós temos que encontrar a verdade. Conhecereis a verdade e a verdade vos libertará. Quem é a verdade? Eu sou o caminho, a verdade e a vida, disse Jesus. Você tem que ir a Ele diretamente. Por quê? Uma vez que você vai a Ele diretamente, né? Aí você está no caminho correto. E logo mais você vai entender que precisa se batizar. Logo mais você precisa entender o que fazer à luz das Escrituras. Logo mais você precisa congregar numa igreja onde se presta culto original, de acordo com a vontade de Deus, porque Ele mesmo estará ali, né, conosco, como prometeu: eis que estarei convosco todos os dias, né, onde estiver dois ou três, né, ali reunidos em meu nome, ali eu estarei. E para Ele estar ali, tem que ter o quê? Ordem e decência. Ordem e decência. Não é como vai. Não é. Você precisa aprender a conviver com a verdade que é Jesus Cristo. Tá? E quando não conhecia, para mim era tanto faz. Como ir lá aqui, ir ali, eu não entendia nada. Até quando Deus me tocou o coração verdadeiramente, que eu comecei a estudar na escola bíblica dominical na minha igreja, aí já era minha igreja, né? Escola bíblica dominical, aprendendo com os irmãos, os professores ali animados a ensinarem, né? Todos eles. E aí eu fui crescendo na graça, no conhecimento e me interessando cada vez mais. E hoje eu continuo o mesmo daquele dia, né? Indo à escola bíblica dominical, aprendendo como é isso, como é aquilo, como é aquele outro, né? Estudando a luz da palavra de Deus, buscando todo o entendimento para não errar. Eu quero viver com Deus no meu coração. Eu quero estar com Ele em todo o tempo. Não é uma vez ou outra, não, tá? Se você é de Jesus, você vai viver com Ele no coração, seja lá onde for. Aonde você estiver, você será uma pessoa separada. Separada, porque você é dEle, é do Senhor Jesus Cristo. E aí, a vida será outra. Outra, agora sim você terá o entendimento, mas tem que buscar. Tem que buscar, não pode ficar aí, olha, vai lá, vem aqui, sai daqui, entra na outra e assim por diante. Não, tem que ter ordem e decência à luz da palavra de Deus, vivendo com a palavra em seu coração. É isso mesmo, em todo o tempo. Ó, para você ter uma ideia, por que que nós quando oramos, veja bem, nós não rezamos, né? Por que que nós não rezamos? Porque é ladainha. Ladainha, né? Ah, está usando aí de vãs repetições, não é? E vai contando bolinha, vai contando, e a vida inteira contando bolinha e não resolve nada. Não resolve nada. Não é assim, tá? Você tem que orar à luz da palavra de Deus, entendendo que só Jesus Cristo, Ele salva. Agora, vou te falar uma coisa, você tem que aprender até o falar, não é rezar, ficar repetindo mil vezes. O nosso Deus não é surdo, ele sabe até antes mesmo de você pedir alguma coisa a Ele, então não precisa ficar repetindo, né? Isso aqui é só um exemplo, hein? Só um exemplo daquilo que nós devemos aprender e aplicar em nossos corações, né? Nós devemos orar a Deus em nome de Jesus Cristo, porque todo o poder foi dado a Ele nos céus e na terra. Todo o poder foi dado, né? Foi dado a Ele nos céus e na terra. E é assim que você tem que aprender. Quando você faz a sua oração, você vai conversar com Deus. Você vai ter, ó, uma ligação direta com o Senhor. Você não precisa de intermediário. Aqueles montes que ficam ali, né? Ali em cima, ali embaixo, em todo lugar você tem, né? E você fica pedindo para coisas erradas que não resolve o seu problema. E às vezes até acontece de resolver o problema, mas não é a original, porque Jesus disse: tudo o que pedirdes ao Pai em meu nome, presta atenção, em meu nome vos será dado, você será atendido, mas tem que ser em nome de Jesus Cristo. Então você ora a Deus, conversa com Deus, tem uma conversa com Deus, não é ficar repetindo, como nós falamos. Converse com Deus, né? E peça em nome de Jesus Cristo. Tudo será diferente para você, tá? O Espírito Santo vai habitar em seu coração e vai mostrar a você, né? Tudo direitinho aquilo que você deve fazer, tá? Pai, Filho, Espírito Santo, Deus maravilhoso, que está presente em nossas vidas em todo o tempo, tá? Então, não precisa ficar repetindo, tá? Agora, você é uma nova pessoa. Ora, conversando com Deus, e Jesus ensinou também, está na Bíblia, eu aprendi, eu não sabia, eu aprendi, né? Quando orardes, entra no teu quarto, feche a porta, Jesus está dizendo, ele me ensinou através da Bíblia, entra no teu quarto, feche a porta e ali você vai ter uma conversa franca, uma conversa verdadeira com o Pai, e ele vai ouvir, e ele vai atender você com certeza, né? E lembre-se, além disso, né? Ele já sabe tudo direitinho, o que é que você vai falar, mas ele quer ouvir da sua boca, ele quer ouvir, é uma conversa, pai e filho, pai e filha, ele vai conversar com você, ele vai atender você, e no final dessa conversa você pede a ele em nome de Jesus Cristo, tá? Porque todo poder foi dado a ele no céu e na terra, tá? Se você não pedir em nome de Jesus Cristo, você já está fazendo o quê? Errando. Ah, mas eu já alcancei tantas graças com isso, com aquilo. Eu não estou falando disso. Você pediu com fé, tanta fé ali, achando que aqui veio daquele ídolo, né? Pedindo a Deus, mas você está com um intermediário. O intermediário só deve ser Jesus Cristo. Jesus Cristo, tudo que pedirdes ao Pai em meu nome vos será dado. Tá? Para que então viver aí fazendo coisas que não deve, que é abominação aos olhos do Senhor? Né? Está na hora de mudar, está na hora de você entender. Leia a Bíblia, tá? É isso mesmo. E aí você vai ver a grande diferença que existe, né? Isso. E você deve procurar uma igreja evangélica onde se estuda a palavra de Deus, tá? É ali na igreja onde se estuda a palavra de Deus, a escola bíblica dominical, né? Você vai ao culto, depois, logo em seguida, ou vice-versa, né? Você vai aprender a luz da palavra de Deus. Ali está o professor, a professora, né? Eu me lembro quando eu fui para a escola de doutrinamento, era um pastor que eu amava muito, aquele pastor. Ele me ensinava ali as coisas básicas, o início de tudo. Eu pensava que sabia, não sabia, era nada. Nada, fui aprendendo, fui engatinhando, aprendendo cada palavra, cada versículo da Bíblia, onde é que está isso, onde é que está aquilo, né? E ele ia mostrando para a classe, né? Tudo direitinho como é que era. E hoje eu entendo perfeitamente a luz das Escrituras, a palavra de Deus, tá? Faça isso, meu amigo, minha amiga, você precisa ter Jesus Cristo no seu coração. Tá? Você precisa encontrar a verdade. Eu sou o caminho, a verdade e a vida. Ninguém vem ao Pai a não ser por mim. Então, não fique aí, esperando.
1: Guarda a tua língua do mal e os teus lábios de falarem um engano. Aparta-te do mal e faz o bem. Procura a paz e segue-a. Os olhos do Senhor estão sobre os justos e os seus ouvidos atento ao seu clamor. A face do Senhor está contra os que fazem o mal para desarraigar da terra a memória deles. Os justos clamam e o Senhor os ouve e os livra de todas as suas angústias. Perto está o Senhor dos que têm o coração quebrantado e salva os contritos de espírito. Muitas são as aflições do justo, mas o Senhor o livra de todas. Salmo 34, 13 a 19.

Pronto, pronto, tá vendo? Você já se sentiu ferido pelo Senhor? Hã? É uma pergunta, uma pergunta. Você já se sentiu ferido pelo Senhor? E aí, hein? Aí é que está. Como é que eu devo verificar isso em minha vida? Quando foi, né? É isso mesmo. Onde foi, né? Pela terceira vez, Jesus lhe perguntou: tu me amas? João capítulo 21, versículo 17, tem esse registro no Novo Testamento, na Bíblia, para quem não sabe. O Senhor já lhe tocou o dedo bem na ferida, no ponto onde você é mais sensível? Hã? É uma pergunta também. O Senhor já lhe tocou o dedo bem na ferida, no ponto onde você é mais sensível? O diabo nunca consegue tocar-nos ali. Nem o pecado, nem a afeição humana o faz. Nada consegue atingir esse ponto a não ser a palavra de Deus. Pedro, o que aconteceu? Entristeceu-se por ele, né? Por ele lhe ter dito pela terceira vez, né? Pedro estava começando a perceber que, bem lá no fundo, era dedicado a Jesus. E começava a compreender o que significava aquele paciente interrogatório. Na mente de Pedro não restava a mais leve sombra de ilusão. Nunca mais tornaria a iludir-se. Não havia mais lugar para pronunciamentos veementes, nem para júbilo ou emoções. Foi uma revelação para levá-lo a perceber o quanto ele amava ao Senhor. E com o espanto disse: Senhor, tu o sabes, né? Tu o sabes. E aí, hein? Ele dizendo aí: mas Senhor, tu o sabes, né? Agora, é interessante, né? É interessante a gente ver a palavra de Deus, entender a palavra de Deus e aplicar a palavra de Deus, né? Ele vem agora, a palavra do Senhor penetra até o ponto de dividir alma e espírito, não deixa nenhuma ilusão, tá? Antes, né? A pergunta do Senhor intensifica o sentimento de tal maneira que ser magoado por Jesus é sentir mais intensa dor que se possa conceber. Ele magoa não apenas de maneira natural, mas de um modo pessoal muito profundo. A palavra do Senhor penetra até o ponto de dividir dividir alma e espírito, não é? Não deixa nenhuma ilusão, não há possibilidade de se ter uma atitude sentimental diante da pergunta do Senhor. Né? Não conseguimos dizer coisas bonitas quando o Senhor nos fala diretamente. A dor é por demais terrível. É tão grande que todos os outros interesses perdem a importância. Não há dúvida de que a palavra do Senhor dirigida a um filho dele causa dor. Mas o que causa essa dor traz uma grande revelação. Que paciente, né? Que paciente e franqueza, que habilidade a de Jesus Cristo com Pedro. O Senhor só faz perguntas na hora certa. É provável que pelo menos uma vez ele nos coloque num canto e nos toque o dedo na ferida com as suas perguntas diretas. E então perceberemos que o amamos muito mais profundamente do que saberíamos expressar com palavras. É? Olha só como é bom ouvir a luz da palavra de Deus, viver com a palavra de Deus, né? E aí a gente tem direção verdadeira. Não é você que vai dirigir, quem vai dirigir, é o Espírito Santo do Senhor que vai falar com você em todo o tempo. É só você experimentar. Vai sair de casa?
fez a sua oração, agradeceu a Deus pelo cafezinho que você tomou, agora vou trabalhar, vou dirigir, vou na estrada, você pediu a direção de Deus, você conversou com o Senhor, ah, com certeza, né? É uma coisa de manhã, eu tinha que fazer aqui na rádio bem cedinho, né? E o Senhor falou para que eu pudesse fazer esse trabalho, né? É, e eu vim direto, que eu estava atrasado aqui, né, na rádio, eu vim direto, mas eu estou pensando lá naquilo que ele me disse, vai fazer esse trabalho. Vou falar agora, né, o que foi que ele falou, mas ele mostrou a mim, você não pode fazer, deixar de fazer isso, ok? Eu falei, Senhor, já, já, assim que eu sair daqui, já vou fazer exatamente como o Senhor está mandando. É ouvir a voz do Senhor, a palavra do Senhor. Ela habita no meu coração, ela está comigo, né? E Ele, o Senhor, fala comigo em todo o tempo, em todo o tempo. Basta que você seja dEle, né? Que você ouça Ele de todo o coração e viva com Ele. Em todo o tempo você vai verificar realmente, realmente, tudo direitinho o que Ele vai dizer a você. 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

Deus não é homem para que minta, nem filho do homem para que se arrependa. Porventura diria ele e não o faria? Ou falaria e não o confirmaria? Eis que recebi mandato de abençoar, pois ele tem abençoado e eu não posso revogar. Não viu iniquidade em Israel, nem contemplou maldade em Jacó. O Senhor, seu Deus, é com ele, e no meio dele se ouve a aclamação de um rei. Deus os tirou do Egito, as suas forças são como as do boi selvagem, pois contra Jacó não vale encantamento nem adivinhação contra Israel. Neste tempo se dirá de Jacó e de Israel: que coisas Deus tem realizado! Eis que o povo se levanta como leoa e se erguerá como leão. Não se deitará até que coma a presa e beba o sangue dos mortos. Números 23, 19 a 24.

pois tenho guardado os caminhos do Senhor e não me apartei perversamente do meu Deus. Porque todos os seus juízos me estão presentes e dos seus estatutos não me desviei. Também fui inculpável para com ele e me guardei da iniquidade. Daí retribuiu-me o Senhor, segundo a minha justiça, segundo a minha pureza, diante dos seus olhos. Para com o benigno, benigno te mostras. Com o íntegro, também íntegro. Com o puro, puro te mostras. Com o perverso, inflexível. Tu salvas o povo humilde, mas com um lance de vista abates os altivos. Tu, Senhor, és a minha lâmpada. O Senhor derrama luz nas minhas trevas, pois contigo desbarato um exército. Com meu Deus, salto muralhas. O caminho de Deus é perfeito. A palavra do Senhor é provada. Ele é escudo para todos os que nele se refugiam. Pois quem é Deus, senão o Senhor? E quem é o rochedo, senão o nosso Deus? Deus é minha fortaleza e a minha força. E Ele perfeitamente desembaraça o meu caminho. Ele deu aos meus pés a ligeireza das corças e me firmou nas minhas alturas. Segundo a Samuel 22, de 22 a 34.

Vamos continuar com esta música já. Você já se sentiu ferido pelo Senhor? Nós falamos na primeira vez ali, falamos direitinho com você a esse respeito. Pela terceira vez, Jesus lhe perguntou: tu me amas? Mais uma vez, que você entenda essa mensagem. João capítulo 21, versículo 17, na Bíblia, no Novo Testamento. Bom, o Senhor já lhe tocou o dedo bem na ferida, mais uma vez para você entender. No ponto onde você é mais sensível, o diabo nunca consegue tocar-nos ali, nem o pecado, nem a afeição humana o faz. Nada consegue atingir esse ponto a não ser a palavra de Deus. Pedro, mais uma vez para que você entenda direitinho, entristeceu-se por ele lhe ter dito pela terceira vez. Pedro estava começando a perceber que bem lá no fundo era dedicado a Jesus e começava a compreender o que significava aquele paciente interrogatório. Na mente de Pedro não restava a mais leve sombra de ilusão. Nunca mais tornaria a iludir-se. Não havia mais lugar para pronunciamentos veementes, nem para júbilo ou emoções. Foi uma revelação para levá-lo a perceber o quanto ele amava ao Senhor. E com espanto disse: Senhor, tu sabes todas as coisas. Senhor, tu sabes todas as coisas. Pedro começava a se conscientizar de que amava muito a Jesus, mas não disse: olhe para isto ou aquilo, para teres certeza. Ele estava começando a descobrir a dimensão do seu amor pelo Senhor. Sentia que nem no alto dos céus, nem sobre a terra, não havia ninguém além de Jesus Cristo, mas só se apercebeu disso quando o Senhor o sondou com suas perguntas dolorosas. As perguntas do Senhor sempre nos revelam a nós mesmos. É como nós falamos aqui quando chegamos, né, cedinho. Você precisa fazer aquele trabalho. Eu estou aguardando e vou fazer, porque o Senhor tocou no meu coração, vai fazer isso direitinho aí, tá bom? Eu estou aguardando, mas faça. Que paciente franqueza, que habilidade a de Jesus Cristo com Pedro. Que paciente franqueza, que habilidade a de Jesus Cristo com Pedro. O Senhor só faz a pergunta na hora certa. É provável que pelo menos uma vez ele nos coloque num canto e nos toque o dedo na ferida com as suas perguntas diretas. E então perceberemos que o amamos muito mais profundamente do que saberíamos expressar com palavras. Entendeu? Entendeu direitinho? Se quiser, eu repito, foi assim que aconteceu, Agora, senti que deveria falar novamente a esse respeito com as ordens do Senhor. Faça essa mensagem direitinho e que as pessoas venham a entender. É isso que nós devemos aprender sempre à luz das Escrituras, com todo respeito, E sempre ao chamado do Senhor. Bom dia, a Rádio é Paulista, em frente, com muito gosto, com muito prazer, já o pastor Ricardo Aracaque, titular da Primeira Igreja Batista do Brás, vem com mais uma mensagem maravilhosa, tenho certeza disso, E ao ouvir a mensagem, nós não devemos ser ou ficar o mesmo, Mudar a nossa posição com relação à luz da palavra de Deus, tá bom?

nome maravilhoso do Senhor Jesus Cristo. E uma mensagem que chegou aqui da nossa irmã Ivani Moura. Olha só, hein? Olha só que legal. Não há oração que Deus não possa ouvir. Não há coração que Ele não possa habitar. Não há vida que Ele não possa transformar. Não existe sonho que Ele não possa realizar. Não existe luta que Ele não possa vencer. É para você. Amém. Tá? Não há oração que Deus não possa ouvir. Não há coração que Ele não possa habitar. Não há vida que Ele não possa transformar. Não existe sonho que Ele não possa realizar. Não existe luta que Ele não possa vencer. E é para você. Viu? E ouviu a Rádio Paulista? É. Muito bom. 9:58. Agora chegou a vez do pastor Ricardo Aracaque, titular da Primeira Igreja Batista do Brás. Ok? Valeu. Muito obrigado por você estar aí. Ouça com atenção a mensagem.

Mas eu queria convidar você a abrir a sua Bíblia em Malaquias. Malaquias, o último livro do Antigo Testamento. Nós vamos ler o capítulo de número 1, verso de número 10, para começarmos. Depois vamos para outras partes do livro, mas começamos aqui em Malaquias 1, versículo 10. Diz assim, profeta Malaquias,

0: Ande entre as nações, do Oriente ao Ocidente, e em todo lugar oferecem ao meu nome incenso e uma oferta pura, porque o meu nome é grande entre as nações, diz o Senhor dos Exércitos. Obrigado, Senhor. Obrigado por este culto. Obrigado pelo nosso coral, obrigado pela tua presença aqui conosco, obrigado pela tua igreja, pela certeza que o Senhor mesmo se faz aqui presente. E agora pedimos que o Senhor, que já recebeu o nosso louvor, já ouviu a nossa oração, se digne também de falar conosco. Fala conosco, Senhor, a tua palavra, e que esta palavra encontre lugar em cada mente, em cada coração, produzindo assim fruto de vida eterna e de glória para o teu santo nome, o nome de Jesus. Amém. Hoje o nosso coral faz 96 anos, coral este que se apresenta praticamente cada domingo, nos nossos cultos vespertinos, sempre nos abençoa, nos edifica, nos eleva a Deus por meio dos hinos que são entoados. Louvado seja o Senhor por isso, por esse presente, por esse dom, por essa graça que o Senhor concede a essa igreja. É um presente do Senhor pelo qual louvamos o Senhor. E é claro que numa noite como essa, em que celebramos a Deus também pelo nosso coral, é suscitada em nós uma reflexão a respeito de louvor, a respeito de adoração, a respeito desta palavra desse que descreve esse momento que nos reunimos para adorar a Deus e que chamamos de culto, culto ao Senhor. Nós, os cristãos, os crentes, costumamos se reunir para prestar culto ao Senhor, mas nem sempre nós refletimos a respeito do próprio culto ao Senhor. E cabe de início dizer que a palavra de Deus, as Escrituras, de antemão, nos dão duas verdades a respeito de culto. Uma aparentemente óbvia, mas nem sempre na prática, e outra nada óbvia. Então, a óbvia é que o culto é somente e tão somente a Deus. Nós não cantamos para nenhum outro. Nós não adoramos a nenhum outro. Nós cultuamos, nós cantamos, nós adoramos em um culto como esse, de uma igreja de Jesus, somente a Deus. Somente a Jesus, somente ao Espírito. Nós podemos cantar a Deus, louvar a Deus pelo coral. Podemos. Nós podemos cantar, louvar a Deus por uma criança ou pelas crianças. Mas nós não cantamos às crianças. Nós não cantamos ao pastor. O culto nosso é teocêntrico. Deus é o centro. Os holofortes estão somente sobre o Senhor. Louvado seja e somente seja o nome de Jesus. Nosso culto é para Jesus. O nosso culto é para Deus. O nosso culto é para o Senhor, nós nos dirigimos ao Senhor, a nossa adoração, o nosso louvor. Agora,
1: A segunda

0: segunda verdade, nem sempre óbvia, é que, ainda que o nosso culto seja exclusivo ao Senhor, nós só cantemos ao Senhor, nós só adoremos ao Senhor, nós só cultuemos ao Senhor, não é todo culto ao Senhor que o Senhor aceita. Tem cultos que são muito antropocêntricos. Canções, hinos, cânticos que falam excessivamente de eu isso, eu aquilo. Falam pouco de Deus. Mas mesmo os cultos que colocam Deus no centro, que são dirigidos a Ele, os louvores, as canções, as ofertas, mesmo um culto como este pode não lhe ser aceitável, devidamente aceitável. É o que o Senhor mesmo vai dizer aqui no verso de número 10, uma reclamação, uma acusação, uma crítica àqueles que eram responsáveis pela adoração, os levitas, os sacerdotes. O Senhor diz assim: ah, se houvesse entre vós alguém que fechasse as portas, feche as portas desse templo, para que não acendesseis em vão o fogo do meu altar, eu não tenho prazer em vós, nem aceitarei, não aceitarei vossa oferta, diz o Senhor. Interessante. O culto precisa ser tão somente ao Senhor, dirigido ao Senhor. Mas nem todo o culto ao Senhor poderá ser aceito pelo Senhor. Então, a pergunta, irmãos, que fica... Bom, sabemos que o culto é somente para o Senhor. Mas ainda que preparemos um culto em que todas as canções sejam dirigidas tão somente ao Senhor, todos os atos de culto, toda a nossa adoração, todos os nossos movimentos procurem exaltá-lo, mesmo assim um culto pode não ser aceito. Então a pergunta é, afinal, qual é então o culto que Deus aceita? Qual culto Deus olha e diz: este para mim é um culto aceitável? Eu o recebo, eu me comprazo, eu me alegro, eu vou encher esse lugar com a minha glória, eu vou fazer descer o meu fogo santo sobre esse altar, como resposta do meu agrado. Qual é esse culto que Deus vai ficar aqui se alegrando junto conosco e manifestando o seu poder, a sua presença, de forma que essa presença fique adensada, de tal forma que nenhum de nós pode sair daqui, nem mesmo aqueles que não creem, sem terem sido tocados, impactados, e saiam daqui, inclusive dizendo: certamente Deus está entre vós. Eu nem sei se acredito em Deus, mas se existe um Deus, Ele está aqui entre vós. Qual é esse culto? Então, primeiro, é um culto que reconhece quem Deus é. Toda a base de um culto, a motivação de um culto, é sustentado nisso, no reconhecimento de quem Deus é. Tudo depende disso. É isso que o Senhor vai dizer, meio que com uma comparação com o seu povo. Vocês estão achando o meu altar desprezível, vocês estão cansados de me apresentarem ofertas, de me cultuarem, mas olha, entre as nações não tem sido assim. Eu tenho encontrado adoradores fora dos arraiais costumeiros. Tenho encontrado gente que está me adorando de forma que me agrada. Ele vai dizer assim o verso de número 11: mas o meu nome é grande entre as nações, do Oriente ao Ocidente, e em todo lugar oferecem ao meu nome incenso e uma oferta pura, porque o meu nome é grande entre as nações. O que o Senhor está dizendo é: olha, vocês não estão me oferecendo uma oferta compatível com quem de fato eu sou, mostrando que vocês não reconhecem de fato quem o Deus de vocês é. Mas entre as nações eu tenho encontrado gente que me reconhece quem eu sou e por isso me oferece uma oferta pura. Por que oferecem a Deus uma oferta qualificada? Não é qualquer oferta. É uma oferta pura. Porque reconhece que o nome dele é grande. Então não lhe entregam qualquer oferta, mas uma oferta especial, uma oferta qualificada, uma oferta diferente, uma oferta pura. Ou seja, aquilo que oferecemos a Deus revela quem Deus para nós é. De fato. E pode ou não ser aceito pelo Deus que é. Então, por exemplo, num aniversário. Para quem que a gente entrega o primeiro pedaço do bolo? Ué, para quem? Para quem a gente entende ser digno do primeiro pedaço. Para quem a gente entrega o resto da comida? Antes, para os cachorrinhos. Hoje em dia, em algumas casas, nem para os cachorrinhos. Para quem a gente dá de presente no dia do noivado, o anel de brilhantes, para quem que a gente entrega? Para quem, irmãos? Para a noiva. Ou seja, aquilo que a gente entrega revela de forma explícita quem a pessoa de fato é para nós. A sua importância, o que ela representa e com Deus é o mesmo. O culto que Deus aceita é o culto que reconhece quem Deus é. Agora, segundo, o culto que Deus aceita é o culto que vai além dos ritos da religião e alcança as relações humanas. O Malaquias vai falar aqui no seu livro de pelo menos duas relações humanas que afetam o nosso culto a Deus. Deixam um culto aceitável ou simplesmente inaceitável. Uma primeira relação humana é a relação conjugal. Relação conjugal. O capítulo 2, verso 13, o Malaquias vai dizer assim: além disso, ainda cobris o altar do Senhor de lágrimas, choro e gemidos, porque ele não olha mais para as ofertas, nem as aceita, da vossa mão com prazer. Mesmo assim, perguntais, mas por quê? Por que que o Senhor não está aceitando o meu culto? Por que que o Senhor não está aceitando o meu louvor? Por que o Senhor não está aceitando a minha adoração, as minhas ofertas? Verso 14. Porque o Senhor tem sido testemunha entre ti e a tua esposa. A esposa que tens desde a juventude para com a qual foste infiel. Embora ela fosse tua companheira e a mulher da tua aliança matrimonial. Então, o sujeito trai a mulher. Aí, depois, domingo, vem louvar a Deus. Vem cantar para Jesus. Vem dizer que vim entregar o meu louvor ao Senhor. Deus não aceita. Deus falou, ó, pega essa sua oferta e vai fazer o que é direito. Vai se arrepender. Não quero essa oferta. Uma outra relação as relações sociais. Capítulo de número 3, versículo de número 5. E irei a vós com juízo. Sem demora testemunharei contra os feiticeiros, contra os adúlteros, contra os que juram falsamente. E agora olha só, não fica só nisso. Contra os que exploram o trabalhador em seu salário. Exploração. A viúva e o órfão. E distorcem o direito do estrangeiro. E não me temem, diz o Senhor dos Exércitos. Então, não tem esse negócio do sujeito estar brigado com meio mundo, mas dizer assim, não, mas com Deus eu estou bem. Eu estou brigado com a minha esposa, eu não falo com os meus filhos, eu estou botando terror lá na empresa, porque senão ninguém me respeita, eu tenho que me fazer de durão mesmo. Mas com Jesus está tudo bem. Mentira. Isso é uma ilusão. Por quê? Porque a coisa está interligada. A nossa relação com Deus, se acertada, acerta as nossas relações humanas. E as nossas relações com o outro, com o próximo, às vezes tão próximo que mora na mesma casa, interfere sim na qualidade do nosso relacionamento com Deus. Aí você diz assim, não, pastor, isso aí é Antigo Testamento, então olha só as palavras de Jesus. As palavras de Jesus, Mateus 5, 23 a 24. Portanto, quando apresentares tua oferta no altar, se ali te lembrares de que teu irmão tem alguma coisa contra ti, não é nem se você tem alguma coisa contra, porque tem irmão que fala assim, não, pastor, para mim está tudo bem. Comigo está tudo bem. Não, mas não está falando de você. Se lembrares que alguém tem alguma coisa contra ti, deixa diante do altar a oferta e vai primeiro reconciliar-te com o teu irmão, depois vem apresentar a oferta. Então eu te pergunto, com quem você precisa se reconciliar antes de vir aqui apresentar a tua oferta? O teu culto, o teu louvor, a tua adoração, para que ela seja aceita. Terceiro, o culto que Deus aceita é o culto daqueles que foram refinados e, portanto, se tornaram eles mesmos o culto, a oferta. Porque, irmãos, qual é a oferta que Deus de fato aceita, se não a oferta chamada Jesus? Ou a oferta que Jesus apresenta? Então, antes de nós sermos capazes de entregar uma oferta aceitável a Deus, Jesus precisa fazer de nós essa oferta aceitável a Deus. Como o Malaquias vai dizer que ele faria com esses levitas, com esses sacerdotes, no capítulo 3, no verso de número 2, a respeito do Messias, que viria, que o Malaquias está profetizando, capítulo 3, verso de número 2, diz assim, mas quem suportará o dia da sua vinda? Quem suportará? Quem permanecerá de pé quando ele aparecer, pois ele será como o fogo do ourives e como o sabão do lavandeiro, ele se assentará como refinador e purificador de prata, purificará os levitas e os refinará como ouro e como prata, até que levem ao Senhor ofertas com justiça. Então, primeiro, o ofertante precisa ser trabalhado, precisa ser refinado, precisa ser transformado em uma oferta aceitável, para que então a oferta dele seja agradável. Faz lembrar a história do ourives, que trabalhava com ouro na fornalha, no fogo. E uma pessoa que observava lhe perguntou: e como é que você sabe a hora de tirar o ouro do fogo? Ao que o ourives teria respondido: quando eu vejo o meu rosto refletido nele. Então, eu não estou dizendo que tudo o que acontece na sua vida, as lutas, as dificuldades, as intempéries, é Deus mandando como prova de fogo, porque Ele quer te refinar, Ele quer te purificar, Ele quer fazer de você uma oferta aceitável. Não, muitas coisas que vêm na nossa vida são as coisas que vêm devido ao fato de estarmos no mundo no qual temos aflições. São as aflições comuns da vida de todo ser humano que pisa e vive nessa terra. Nós sofremos pelos erros de outros, sofremos pelos nossos erros. É o ônus da vida. Agora, o que a palavra de Deus nos diz é que Deus, no seu amor, na sua graça, na sua bondade, na sua misericórdia, Ele põe a mão em tudo isso. Ele põe a mão em todas essas coisas que vêm contra nós como uma prova de fogo, para que essas coisas não nos destruam. Você já parou para pensar como é que você aguenta tanta coisa? E essas coisas não te destroem. Porque tem uma mão ali intervindo, trabalhando, agindo em tudo isso para que essas coisas não apenas não te destruam, mas que te refinem, que trabalhem no seu ser, no seu caráter, no seu coração, te purifique de mazelas, de vícios que fazem mal às pessoas que convivem com você, mas a você mesmo, a fim de que quando tudo isso passar, você saia de ali como uma oferta aceitável a Deus, como Jesus. Por isso que o Paulo vai dizer, Romanos 8, 28 a 29, sabemos que Deus faz com que todas as coisas, ou age em todas as coisas, para o bem daqueles que o amam, dos que são chamados segundo o seu propósito. E que bem é esse? Pois os que conheceu por antecipação, também os predestinou para serem conformes à imagem do seu filho. Meu irmão, depois dessa sua prova, você vai sair mais parecido com Jesus. Para bem de muita gente, e para o seu bem mesmo. Sabe, uma das orações que podem fazer o maior bem para a tua alma é: Senhor, me dá o caráter de Jesus. Me dá a mente de Cristo. Me dá do seu Espírito. Que cada um aqui receba dessa graça do Espírito de Jesus. É a maior graça que nós podemos receber. É bênção para a nossa vida. E para todos aqueles que vivem conosco. Que Deus te dê um caráter segundo Jesus. Em nome de Jesus. E para a glória dele. Agora, por fim, o culto que é aceitável a Deus é o culto daqueles que já entregaram tudo. Já entregaram a vida. E já entregaram tudo o que ela tem. E se tornaram, de todas essas coisas, mordomos dele. E olha só o que vai dizer o verso 8 do capítulo 3. Pode um homem roubar a Deus? Todavia, vós me roubais. E ainda perguntais, como te roubamos? Aí você acha que eu vou continuar e vou começar a falar de dízimo, né? Não vou, não. Não vou, não, irmão. Sabe por quê? Porque dízimo é muito pouco. É fichinha. Difícil mesmo. E só possível pelo Espírito de Jesus, aquele que entregou tudo. Entregou a vida na cruz. Entregou o seu sangue como oferta por todos nós. Derramou até a última gota. Até a última gota. Não negou nada, entregou tudo. Difícil mesmo. E só possível pelo Espírito dele, Espírito de Jesus, é o que ele vai dizer em Lucas 14:33. Você acha que o Antigo Testamento é difícil? É impossível andar com Jesus sem o Espírito dele. Porque Lucas 14:33, o Senhor vai dizer assim: assim todo aquele dentre vós que não renuncia a tudo quanto possui, não pode ser meu discípulo. Não pode ser meu discípulo. Aquele que não renuncia a tudo quanto possui, não pode ser meu discípulo. Então, em vez de tentar explicar isso aqui, eu vou fazer igual Jesus e contar uma história. É a história daquele sujeito que passou por uma loja e viu na vitrine uma pérola, uma joia. Ele ficou simplesmente deslumbrado. Ele nunca viu coisa igual. Aquela pedra o fascinou. Ele foi atraído. Então ele não se aguentou, entrou na loja e perguntou ao dono: escuta, quanto que custa aquela joia? E aí o dono respondeu: tudo que uma pessoa possui. Não, como assim tudo que uma pessoa possui? É, tudo que uma pessoa possui. Tá, e se a pessoa tiver só uma bicicleta, então vale uma bicicleta. Tá, e se uma pessoa possui casas, fazendas, empresas, então a joia custa casas, fazendas, as empresas, tudo. Qual o preço da joia? Tudo que uma pessoa possui. E aí o sujeito pensou, e aí ele quer aquela joia. E aí ele então foi para casa e trouxe tudo. Ele trouxe a escritura da casa, ele trouxe a chave do carro, ele trouxe os cartões. E aí o dono falou: é isso tudo que você tem? É. Mas você tem família? Você tem esposa, filhos, cachorro? Eu tenho. Então, passa para cá também. É tudo. É tudo. E aí ele passou. O que mais você tem aí nesse bolso? Ah, tem uns trocadinhos. É tudo, amigo. E ele pôs. E aí, está aqui a sua joia. a mais linda joia. E ele pega aquela joia. E ele está deslumbrado com a joia. E com pesar no coração. Mas quando ele vai dar o passo para ir embora, aquele dono fala: mas espere aí. Está aqui a escritura da sua casa. Está aqui a chave do seu carro. Está aqui os cartões. Está aqui a sua esposa. Está aqui os seus filhos. Mas lembre-se. Tudo isso é meu. Cuide muito bem para mim. Então, sabe essa roupa que você está usando aí, querido? Sabe o teu corpo? Sabe essas capacidades, esses dons, talentos? Sabe essa vida que você diz que é sua e ninguém tem nada a ver com isso? Tudo isso pertence ao Senhor. Mas Deus colocou tudo nas tuas mãos. Para duas coisas. Para te abençoar e você louvá-lo pelo que ele é e como ele é bom para você. Mas em segundo, para você abençoar o maior número de pessoas possível. Para que essas pessoas também conheçam a Jesus e o louvem pelo que ele é. Então administre muito bem o que Deus colocou nas tuas mãos. Debaixo do olhar dele, com ele, e para a glória dele. Porque como diz o Romanos 11:36, porque todas as coisas, não são algumas coisas, não são muitas coisas, não é a maioria das coisas, são porque todas as coisas são dele, por ele e para ele, a ele seja a glória eternamente. Amém. Então, irmãos, qual é o culto que Deus aceita? O culto que Deus aceita é aquele cuja oferta o agrada. E a oferta, irmãos? A oferta é a nossa vida. Com tudo que ela é, com tudo que ela tem. E que inclui, inclusive, estes ajuntamentos que nós fazemos aos domingos. Para louvar a Jesus. A minha oração é que o Senhor faça da nossa vida uma oferta agradável a Ele. A fim de que Ele aceite a cada semana o nosso culto. Porque como Ele diz, exorto-vos pelas compaixões de Deus que apresenteis o vosso corpo como sacrifício vivo, santo, e agradável a Deus, que é o vosso culto racional. Que assim seja e que Deus nos abençoe.
1: Amém, amém. Muito obrigado, pastor Ricardo Aracaki, pela mensagem especial que nós ouvimos. E entendi a mensagem direitinho e agora eu vou aplicar em meu coração, né? Vou aplicar em minha vida para que eu possa agradar ao Senhor e sempre, sempre. Que alegria, que maravilha ter a mensagem, a palavra do Senhor a cada dia aqui na Rádio Paulista. Um amor que, né, que nós ficamos assim pensando, que amor é esse? Que amor é esse que o nosso Deus, né, ele manda aos nossos corações, às nossas vidas. E agora devemos fazer o quê? Ao ouvir a mensagem, nós devemos colocar no nosso coração, ali dentro, no meu coração, no seu coração, ali dentro tem uma sala muito legal, aqui dentro do coração, tem ali um sofá, né? Tem ali na sua sala, as cortinas estão balançando assim por causa do vento gostoso que aparece. E você olha lá para fora, você vê os pássaros cantando. E essa é a nossa sala, aonde devemos colocar os nossos corações e viver com a mensagem da palavra de Deus viva e eficaz, né? Em nosso viver, viver com a palavra de Deus em nossos corações. É? Que maravilha, que maravilha. Guardei a tua palavra para não pecar contra ti, Senhor. Guardei a tua palavra no meu coração para não pecar contra ti. À medida que você vai crescendo na graça, no conhecimento da palavra de Deus, que você vai ouvindo sempre o pastor Ricardo Aracaki, você vai crescendo, crescendo, crescendo, você vai entendendo tudo direitinho e vai aplicando, aplicando, e quando você vê, você está cheio, cheio com o Espírito Santo do Senhor habitando em você. E aí, ó, é só alegria, alegria. Tá bom? Muito obrigado, viu, pastor Ricardo Aracaki? Valeu, valeu pela mensagem. E nós seguimos com muito gosto, com muito prazer, 10 horas e 36 minutos. Vamos em frente? Sempre, sempre com alegria no coração. Só um minutinho, nós já voltamos, né? Vamos fazer aqui um acerto no nosso computador, já rapidinho, rapidinho nós já estamos de volta, ok?

Estas coisas diz aquele que conserva na mão direita as sete estrelas e que anda no meio dos sete candeeiros de ouro. Conheço as tuas obras, assim o teu labor, como a tua perseverança e que não podes suportar homens maus, e que puseste à prova os que a si mesmo se declaram apóstolos e não são, e os achaste mentirosos. E tens perseverança e suportaste provas por causa do meu nome, e não te deixaste esmorecer. Tenho, porém, contra ti que abandonaste o teu primeiro amor. Lembra-te, pois, de onde caíste, arrepende-te e volta à prática das primeiras obras. E se não venho a ti e moverei do seu lugar o teu candeeiro, caso não te arrependas. Tem, contudo, a teu favor que odeias as obras dos nicolaítas, aos quais eu também odeio. Quem tem ouvidos, ouça o que o Espírito diz às igrejas. Ao vencedor, dar-lhe-ei que se alimente da árvore da vida, que se encontra no paraíso de Deus. Apocalipse 2, de 1 a 7.

Então respondeu Jó ao Senhor e disse: Bem sei eu que tudo podes, e nenhum dos teus pensamentos pode ser impedido. Quem é aquele, dize tu, que sem conhecimento encobre o conselho? Por isso falei do que não entendia, coisas que para mim eram maravilhosíssimas e que não compreendia. Escuta-me, pois, e eu falarei. Eu te perguntarei e tu ensina-me. Com o ouvir dos meus ouvidos, ouvi, mas agora te veem os meus olhos. Por isso, me abomino, me arrependo no pó e na cinza. Jó 42, de 1 a 6.

louvar, Senhor, por toda a manifestação da Tua glória em nossas vidas. Obrigada, meu Deus, por todas as vezes que quando estávamos no fundo do poço, nos sentindo abandonados, angustiados, o Senhor veio em nosso socorro. Eu sou um milagre, Senhor. A minha vida é um dom. Eu sou abençoado. Eu sou abençoada. Abençoada por Ti. Por tudo, tudo que me favorece e vem da Tua parte. Todo bem que vem da Tua parte e me favorece, Senhor. Muito obrigada, meu Deus. Mas é certo que muitos e muitas vivem situações difíceis, impossíveis, na sua vida financeira, na sua saúde, trazendo no corpo, no físico, no emocional, uma enfermidade. É certo, Senhor, que muitas pessoas hoje estão padecendo, Senhor. Padecendo nessa vida, no vale de lágrimas, no vale da morte. Sim, pessoas que já foram e receberam um decreto de morte, um tempo de vida, como aquelas pessoas que vão até um consultório médico e o médico, infelizmente, precisa dizer à pessoa que ela tem tantos meses de vida. Pessoas que já têm o decreto, já têm um papel, uma condenação à morte. Senhor, nós acreditamos em Ti e nem a morte é capaz de vencer-Te. Vencer o amor que o Senhor tem por nós, que é capaz de curar, de libertar, de nos tirar do fundo do poço, dos vícios, do pecado. Senhor, nós confiamos em Ti, porque nunca haverá noite, problema, tragédia, perda, enfermidade que possa impedir a esperança. A esperança que agora nós pedimos que o Senhor alimente em nós, fortifique em nós. Dá-nos a graça, Senhor, de acreditar que a cada dia espera por nós um milagre. Dá-nos a graça de acreditar, Senhor, aumentar a nossa fé, especialmente nos corações que estão vivendo crises de fé, conflitos de fé. Dá-nos a graça de acreditarmos, Senhor, que tudo é possível para Ti. E após recebermos todas essas graças, todos os benefícios que vêm da Tua parte, nós pedimos, usa-nos, unge-nos, capacita-nos, Senhor, para Te servir e testemunhar o quanto o Senhor é poderoso, é maravilhoso. Usa-me, Senhor.

para que sejamos adoradores. Bom é estarmos a todo momento recebendo de Ti. Bom é Te louvar. A única palavra, Senhor, os nossos lábios conseguem expressar o que sentimos é que Tu és maravilhoso, ó Rei do Universo.

nossas vidas é te adorar. Teu reino, teu governo e teu propósito para nós. Maravilhoso és, ó Rei do Universo.

não estejais inquietos por coisa alguma. Antes, as vossas petições sejam em tudo conhecidas diante de Deus pela oração e súplica com ação de graças. E a paz de Deus, que excede todo entendimento, guardará os vossos corações e os vossos sentimentos em Cristo Jesus. Quanto ao mais, irmãos, tudo que é verdadeiro, tudo que é honesto, tudo que é justo, tudo que é puro, tudo que é amável, tudo que é de boa fama, se há alguma virtude e se há algum louvor, nisso pensai. O que também aprendeste e recebestes e ouvistes e vistes em mim, isso fazei, e o Deus de paz será convosco. Filipenses 4, versículo 6 a 9. Deixando pois toda malícia, todo engano e fingimento, invejas e toda maledicência, desejai como meninos recém-nascidos o puro leite espiritual, a fim de por ele crescerdes para a salvação, se é que já provaste que o Senhor é bom. E chegando-vos para ele, pedra viva, rejeitada, na verdade pelos homens, mas para com Deus, eleita e preciosa. Vós também, com as pedras vivas, sois edificados como casa espiritual, para ser de sacerdócio santo, a fim de oferecer de sacrifícios espirituais aceitáveis a Deus por Jesus Cristo. Por isso, na Escritura se diz: eis que ponho em Sião uma principal pedra angular, eleita e preciosa, e quem nela crer não será confundido. E assim para vós, os que credes, é a preciosidade, mas para os descrentes, a pedra que os edificadores rejeitaram, esta foi posta como a principal da esquina, e como uma pedra de tropeço e rocha de escândalo, porque tropeçam na palavra, sendo desobedientes para os que também foram destinados. Mas vós sois a geração eleita, o sacerdócio real, a nação santa, o povo adquirido para que anuncieis as grandezas daquele que vos chamou das trevas para a sua maravilhosa luz. Vós que outrora nem eres povo e agora sois de Deus, vós que não tinhais alcançado misericórdia e agora a tendes alcançado. 1 Pedro 2, 1 a 10.

pudesse impedir o nascer do sol e a esperança. E não há problema que possa impedir as mãos de Jesus para me ajudar. Nunca houve noite que pudesse impedir o nascer do sol e a esperança. E não há problema que possa impedir

foi assim que Deus mostrou o seu amor por nós. Deu seu Filho único ao mundo para que pudéssemos ter vida. E o amor é justamente isto. Não fomos nós que amamos a Deus, Ele que nos amou primeiro. E hoje, através de Jesus, nossos pecados foram perdoados. 1 João 4.

0: Eu te convido
1: a exaltar essa grandeza.
0: Talvez você
1: Para para pensar nos seus problemas, você para para pensar nas suas lutas,
0: e talvez você pense, ah, elas são tão grandes, as dificuldades que eu passo são gigantes, mas eu quero dizer para você que o nosso Deus,
1: Ele é maior.
0: Como nós acabamos de cantar, eu posso olhar para as estrelas, eu posso olhar para o mar, eu posso olhar para tudo que está ao meu redor. Quão grande é o Senhor Deus,
1: Ele é maior.
0: Se você tem pensado que não há solução, se você tem pensado que não existe mais resposta, eu estou aqui para te dizer nesse dia que existe.

Portanto, resta um repouso para o povo de Deus, porque aquele que entrou no descanso de Deus, também ele mesmo descansou de suas obras, como Deus das suas. Esforcemo-nos, pois, por entrar naquele descanso, a fim de que ninguém caia segundo o mesmo exemplo da desobediência, porque a palavra de Deus é viva, é eficaz e mais cortante do que qualquer espada de dois gumes e penetra até o ponto de dividir a alma e espírito, juntas e medulas, e é apta para discernir o pensamento e o propósito do coração. E não há criatura que não seja manifesta na sua presença. Pelo contrário, todas as coisas estão descobertas e patentes aos olhos daquele a quem temos de prestar conta. Tendo, pois, a Jesus, o Filho de Deus, como grande sumo sacerdote, que penetrou os céus, conservemos firmes a nossa confissão, porque não temos sumo sacerdote que não possa compadecer-se das nossas fraquezas. Antes, foi ele tentado em todas as coisas à nossa semelhança, mas sem pecado. Acheguemo-nos, portanto, confiadamente junto ao trono da graça, a fim de recebermos misericórdia e acharmos graça para socorro em ocasião oportuna. Hebreus 4, 9 a 16.

confiai no Senhor perpetuamente, porque o Senhor Deus é uma rocha eterna, porque Ele abate os que habitam no alto, na cidade elevada, abate-a, humilha até a terra e até o pó. O pé apisará os pés dos aflitos e os passos dos pobres. A vereda do justo é plana. Tu que és justo, aplanas a vereda do justo. Também através dos seus juízos, Senhor, te esperamos. No teu nome e na tua memória está o desejo da nossa alma. Com minha alma suspiro de noite por ti, e com meu espírito dentro em mim, eu te procuro diligentemente. Porque quando os teus juízos reinam na terra, os moradores do mundo aprendem justiça. Ainda que se mostre a favor ao perverso, nem por isso aprende a justiça. Até na terra da retidão ele comete a iniquidade e não atenta para a majestade do Senhor. Senhor, a tua mão está levantada, mas nem por isso a veem. Porém verão o teu zelo pelo povo e se envergonharão, e o teu furor por causa dos teus adversários, que os consuma. Senhor, concede-nos a paz, porque todas as nossas obras tu a fazes por nós. Isaías 26, 4 a 12.

porque não faço o bem que quero, mas o mal que não quero, esse faço. Mas se eu faço o que não quero, já não sou eu quem o faz, e sim o pecado que habita em mim. Então, ao querer fazer o bem, encontro a lei de que o mal reside em mim. Porque a inclinação da carne é morte, mas a inclinação do Espírito é vida e paz. Porque se viverdes segundo a carne, caminhais para a morte, mas se pelo Espírito mortificardes os feitos do corpo, certamente vivereis. Pois todos os que são guiados pelo Espírito de Deus são filhos de Deus. Romanos, capítulo 7, versículo 19 e 21, capítulo 8, versículo 6, 13 e 14.

mulher sábia edifica a sua casa, mas a tola a derruba com as próprias mãos. O que anda na retidão teme ao Senhor, mas o que desvia de seus caminhos o despreza. Na boca do tolo está a punição da soberba, mas os sábios se conservam pelos próprios lábios. Não havendo bois, o estábulo fica limpo, mas pela força do boi há abundância de colheita. A verdadeira testemunha não mentirá, mas a testemunha falsa se desboca em mentiras. O escarnecedor busca sabedoria e não acha nenhuma, mas o prudente, porém, o conhecimento é fácil. Desvia-te do homem insensato, porque nele não acharás lábios de conhecimento. Provérbios 14, 1 a 7.

O justo é libertado da angústia e o ímpio fica em seu lugar. O hipócrita com a boca danifica o seu próximo, mas os justos são libertados pelo conhecimento. No bem dos justos exulta a cidade, e perecendo os ímpios há júbilo. Pela bênção dos sinceros se exalta a cidade, mas pela boca dos ímpios é derribada. O que despreza o seu próximo é falto de sabedoria, mas o homem de entendimento cala-se. O que anda praguejando descobre o segredo, mas o fiel de espírito encobre o negócio. Não havendo sábia direção, o povo cai, mas na multidão de conselheiros há segurança. Provérbios 11, de 8 a 14.

Declaramos que a tua igreja não será reconhecida apenas pelos templos, mas pelos membros, pois somos a casa de Deus!

Senhor tem chamado uma geração de adoradores, um povo com um coração aberto que entoa um cântico que glorifica o Senhor Jesus. Um povo que, em meio à adoração, entrará nas regiões celestiais, manifestará o poder do Espírito Santo e demonstrará ao mundo que Jesus Cristo é o Senhor

Em paz eu vivia, porém ele me quebrantou, pegou-me pelo pescoço e me despedaçou, pôs-me por seu alvo, cerca-me as suas flechas, atravessa-me os rins e não me poupa, e o meu fel derrama na terra, fere-me com ferimento sobre ferimento, arremete contra mim como um guerreiro, costura sobre a minha pele o cilício e revolve o meu orgulho no pó. O meu rosto está todo afogueado de chorar, e sobre as minhas pálpebras está a sombra da morte. Embora não haja violência nas minhas mãos, e seja pura minha oração. Ó terra, não cubras o meu sangue, e não haja lugar em que se oculte o meu clamor. Já agora, sabei que a minha testemunha está no céu, e nas alturas quem advoga a minha causa. Os meus amigos zombam de mim, mas os meus olhos se desfazem em lágrimas diante de Deus, para que Ele mantenha o direito do homem contra o próprio Deus e o do filho do homem contra o seu próximo, porque dentro em poucos anos eu seguirei o caminho de onde não tornarei. Jó 16, de 12 a 22.

0: 9.
1: Os minutos estão no fim.
0: 8.
1: Ainda é tempo, venha Cristo, irmão.
0: 7.
1: Sua chance está chegando ao fim.
0: 6.
1: É melhor você se consertar.
0: 5.
1: Pois Cristo logo venha.

pois tenho guardado os caminhos do Senhor e não me apartei perversamente do meu Deus. Porque todos os seus juízos me estão presentes e dos seus estatutos não me desviei. Também fui inculpável para com ele e me guardei da iniquidade. Daí retribuiu-me o Senhor segundo a minha justiça, segundo a minha pureza diante dos seus olhos. Para com o benigno, benigno te mostras. Com o íntegro, também íntegro. Com o puro, puro te mostras. Com o perverso, inflexível. Tu salvas o povo humilde, mas com um lance de vista abates os altivos. Tu, Senhor, és a minha lâmpada. O Senhor derrama luz nas minhas trevas, pois contigo desbarato um exército. Com meu Deus, salto muralhas. O caminho de Deus é perfeito. A palavra do Senhor é provada. Ele é escudo para todos os que nele se refugiam. Pois quem é Deus, senão o Senhor? E quem é o rochedo, senão o nosso Deus? Deus é minha fortaleza e a minha força. E Ele perfeitamente desembaraça o meu caminho. Ele deu aos meus pés a ligeireza das corças e me firmou nas minhas alturas. Segundo a Samuel 22, de 22 a 34.

Senhor, eu te peço que o Senhor nos mostre, ó Deus, nesta hora, onde nós estaríamos, meu Deus. Onde nós estaríamos se não fosse, Senhor? Te agradecemos, meu Deus.

Tem compaixão de mim, Senhor, porque eu me sinto debilitado. Sara-me, Senhor, porque os meus ossos estão abalados. Também a minha alma está profundamente perturbada. Mas Tu, Senhor, até quando? Volta-te, Senhor, e livra minha alma. Salve-me por Tua graça, pois na morte não há recordação de Ti. No sepulcro, quem Te dará louvor? Estou cansada de tanto gemer. Todas as noites faço nadar o meu leito, e minhas lágrimas o alago. Meus olhos de mágoa se acham amortecidos, envelhecem por causa de todos os meus adversários. Apartai-vos de mim, todos os que praticais a iniquidade. Porque o Senhor ouviu a voz do meu lamento, o Senhor ouviu a minha súplica, o Senhor acolhe a minha oração. Envergonhem-se e sejam sobremodo perturbados todos os meus inimigos. Retire-se de súbito, cobertos de vexame. Salmo 6, 2 a 10.